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0: Bem-vindos à emissão de hoje, dia 14 de setembro de 2026, segunda-feira. Estes são os principais títulos das notícias. Omã adiou as negociações regionais sobre o tráfego marítimo no Estreito de Hormuz. Israel promete eliminar qualquer pessoa no sul do Líbano. Coreia do Norte testa armas de longo alcance com 100% de precisão. Trump discutirá quase tudo com Xi Jinping da China. Turquia, a integração dos grupos armados é fundamental para a soberania da Síria. Imprensa israelita, presidente Erdogan transformou a Turquia num ator difícil no Médio Oriente. 9 países europeus adiaram o sistema de entrada e saída da União Europeia após o caos nos aeroportos. Omã adiou uma importante reunião regional planeada entre o Irã e os países do Golfo sobre o futuro do Estreito de Hormuz. As conversas agendadas para ocorrer em Salah Allah visavam abordar o tráfego marítimo no Estreito, um corredor vital para o fornecimento global de petróleo e gás natural. A agência de notícias iraniana Fars informou que o adiamento foi feito a pedido de alguns países da região e foi uma decisão conjunta entre Teherão e Mascate. Apesar do adiamento, o ministro dos Negócios Estrangeiros do Oman, Badr Al-Busaidi, afirmou que Mascate permanece comprometido em promover o diálogo entre os dois lados. O ministro da Defesa de Israel, Israel Katz, ameaçou eliminar qualquer pessoa que se aproximasse da cordilheira de Ali al-Taher, no sul do Líbano, afirmando que o exército se preparava para assumir o controle da área. Katz afirmou no domingo que as forças israelitas mataram militantes do Hezbollah e destruíram os seus túneis na região, que se preparavam para impedir que o grupo ou qualquer outra parte restabelecesse uma presença. Afirmou que a crista faz parte do que Israel chama de linha amarela e de uma autodeclarada zona de segurança dentro do Líbano, cobrindo cerca de 700 quilómetros quadrados. Também afirmou que Israel não se retiraria nem se reposicionaria até que o Hezbollah fosse desarmado em todo o Líbano. Não houve comentários imediatos das autoridades libanesas. O presidente dos Estados Unidos, Donald Trump, afirmou que planeia discutir quase tudo com o seu homólogo chinês Xi Jinping na sua reunião na Casa Branca em 24 de setembro. Comércio, vendas de aeronaves da Boeing, as guerras na Ucrânia e em Gaza e inteligência artificial devem estar na agenda. Trump defendeu as tarifas que impôs sobre veículos chineses, afirmando que elas protegem as fábricas americanas e declarou com confiança: "Eu assino todos os acordos". Ele também reconheceu que tanto os Estados Unidos quanto a China praticam espionagem mútua. No setor da defesa, Trump destacou o aumento do arsenal bélico, dizendo: "Estamos a produzir mais mísseis Patriot do que jamais produzimos". Ele alertou o Canadá sobre as tarifas de importação de automóveis e afirmou sobre a inteligência artificial: "Quem vencer a corrida da inteligência artificial vence tudo".
1: Iremos apresentar de seguida as notícias da emissão em português da Rádio Voz da Turquia.
0: O ministro dos Negócios Estrangeiros turco, Hakan Fidan, afirmou que é essencial que todos os grupos armados se unam sob a égide do governo central sírio em prol da soberania e da unidade do país. Em Damasco, Fidan descreveu a planeada integração das Forças Democráticas Sírias, uma organização terrorista controlada pelas YPG, como uma iniciativa importante que deve ser avançada sem demora. Fidan também afirmou que outros grupos armados devem se unir a um exército nacional unificado e que todos os cidadãos devem ser tratados igualmente perante a lei. Além disso, Fidan acrescentou que o objetivo final é garantir que a população curda na Síria se sinta mais segura, livre e próspera. Num artigo publicado no jornal económico Calcalis de Israel, foi assinalado que o presidente Recep Tayyip Erdogan ampliou significativamente a esfera de influência da Turquia em Washington e no mundo árabe. O artigo afirma: "Erdogan transformou a Turquia num ator difícil de ignorar no Médio Oriente. Para Israel, tornou-se um rival cada vez mais influente nas áreas circundantes". O texto salienta que as relações entre Tel Aviv e Ankara continuaram a deteriorar-se este ano, com uma quase ruptura total nas áreas económica, comercial e da aviação, e citou dados do Ministério do Comércio da Turquia, indicando que o comércio direto com Israel está no nível zero desde maio de 2024. Além disso, registou-se que o presidente Erdogan encerra este ano uma posição regional mais forte e mais hostil a Israel. O sistema que exige que cidadãos fora

Hoje levamos ao coração de Istambul, nas horas mais apetitosas da noite. A nossa paragem, Praça de Taksim. O nosso convidado é talvez um dos petiscos de rua mais icónicos da Turquia. O hambúrguer ensopado. No nosso programa Sabores de Rua da Turquia, apresentamos as refeições rápidas, mas igualmente deliciosas desta terra. No menu de hoje temos hambúrguer ensopado. Pode-se dividir as pessoas em dois grupos, os que gostam de hambúrgueres e os que gostam de hambúrgueres ensopados. De que lado está? Para responder a esta pergunta, é claro que primeiro tem de ter provado o hambúrguer ensopado. Então vamos ver o que é este hambúrguer ensopado. O hambúrguer ensopado é bastante diferente do hambúrguer clássico, com o seu pão macio, molho de tomate com bastante alho e uma textura úmida, característica que adquire ao ser mantido no vapor. A carne é geralmente preparada de forma fina e simples. No entanto, o que o torna especial é o molho espesso preparado com alho, pasta de tomate e especiarias. Depois dos hambúrgueres serem cobertos com este molho, são deixados a repousar numa câmara de vapor com porta de vidro. É aqui que se forma aquela textura molhada e ligeiramente pegajosa. Está a conseguir imaginar? Um molho de um vermelho brilhante? A ligeira viscosidade que fica na ponta dos dedos e o som suave que se ouve na primeira dentada.

0: Agora vamos fazer uma pequena viagem até à história do nascimento desta iguaria de dar água na boca. Tal como acontece com muitos pratos lendários, o surgimento do hambúrguer ensopado deve-se um pouco ao acaso e um pouco à astúcia dos comerciantes. Há muitos anos, na década de 1970, quando as cadeias de fast-food americanas ainda não tinham chegado à Turquia, em Istambul, algumas cantinas eram muito populares, especialmente em avenidas movimentadas como Taksim e Badaccia Adese. Segundo se conta, quando se tornava difícil dar resposta aos pedidos nas horas de ponta, os comerciantes procuravam uma solução prática. Já que a procura é tanta, por que não preparamos os hambúrgueres com antecedência, diziam eles. Os hambúrgueres eram cozinhados, os pães preparados e por cima era espalhado aquele molho característico de tomate e alho. E era tudo colocado numa caixa fechada que mantinha o calor. Eis que o ponto de viragem da história está aqui. O calor acumulado dentro da caixa, o vapor do hambúrguer e a umidade do molho penetram no pão. O pão amolece. O molho é absorvido profundamente. O hambúrguer transforma-se, por assim dizer. E os clientes percebem: ei, este que ficou à espera é muito mais saboroso. Aquele hambúrguer ligeiramente úmido, que absorveu o molho e está quentinho, passa subitamente a ser mais procurado. A tal ponto que, nos horários mais calmos, os clientes pedem especificamente o hambúrguer que ficou a repousar, em vez dos hambúrgueres acabados de fazer. Por isso, os comerciantes continuam conscientemente a deixar os hambúrgueres a repousar na caixa. Agora, não se colocam novos hambúrgueres à medida que os pedidos chegam, mas sim à medida que os da caixa vão acabando. Ou seja, o hambúrguer úmido nasce como uma solução rápida, mas transforma-se numa cultura graças ao seu sabor. Imagine só, está a caminhar em Taksim à meia-noite. O ar está fresco, a rua está cheia de gente. Atrás da montra, hambúrgueres alinhados no meio do vapor. O funcionário abre a janela e pega naquele hambúrguer tão suculento, envolve-o em papel. Quando o segura na mão, o pão ainda está quentinho. O cheiro do molho chega-lhe ao nariz. O alho dá-se a conhecer suavemente. E a primeira dentada. A textura úmida do pão, o calor do hambúrguer e o aroma intenso do molho envolvem o seu paladar. Eis que, caros ouvintes, o hambúrguer ensopado não é apenas um petisco. É o ritmo das noites de Istambul, o cheiro das ruas, a memória da juventude. Hoje em dia, pode comer o hambúrguer ensopado não só em Istambul, mas em muitas outras cidades da Turquia. Mas a nossa recomendação é que o experimente no local, no coração de Istambul, em Taksim. Até à próxima dentada! Bom apetite!
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